Senhor é convosco. Bendita sois vós entre as mulheres, e bendito é o fruto do vosso ventre, Jesus. Ave Maria, cheia de graça, o Senhor é convosco. Bendita sois vós entre as mulheres, e bendito é o fruto do vosso ventre, Jesus. Ave Maria, cheia de graça, o Senhor é convosco. Bendita sois vós entre as mulheres, e bendito é o fruto do vosso ventre, Jesus. Ave Maria, cheia de graça, o Senhor é convosco. Bendita sois vós entre as mulheres, e bendito é o fruto do vosso ventre, Jesus. Ave Maria, cheia de graça, o Senhor é convosco. Bendita sois vós entre as mulheres, e bendito é o fruto do vosso ventre, Jesus.

Ó Maria, concebida sem pecado, ó meu Jesus, perdoai-nos, livrai-nos do fogo do inferno.

Ó Maria, concebida sem pecado, ó meu Jesus, perdoai-nos, livrai-nos do fogo do inferno.

Ó Maria, concebida sem pecado, ó meu Jesus, perdoai-nos, livrai-nos do fogo do inferno.

Ó Maria, concebida sem pecado, ó meu Jesus, perdoai-nos, livrai-nos do fogo do inferno.

Ó Maria, concebida sem pecado, ó meu Jesus, perdoai-nos, livrai-nos do fogo do inferno.

0: A segunda leitura da carta de São Paulo aos Gálatas.
1: Deuxième lecture de l'épître de Galates.
0: São Paulo apresenta a missão de Jesus, o Filho de Deus,
1: enviado pelo Pai, São Paulo,
0: nascido de uma mulher, para nos resgatar. Como filhos e herdeiros, o seu Espírito clama em nós, Abba, Pai.
2: Dalla prima lettera di San Paolo Apostolo ai Galati. Fratelli.
1: Mais lorsqu'est venue la plénitude des temps, Dieu a envoyé son Fils, né d'une femme, et soumis à la loi de Moïse, afin de racheter ceux qui étaient soumis à la loi, et pour que nous soyons adoptés comme fils. Et voici la preuve que vous êtes des fils. Dieu a envoyé l'Esprit de son Fils dans nos cœurs. Et cet Esprit crie « Abba », c'est-à-dire « Père ». Ainsi, tu n'es plus esclave, mais fils. Et puisque tu es le Fils, tu es aussi héritier. C'est l'œuvre de Dieu. Acclamons la parole de Dieu. Parole du Seigneur.
0: Vamos escutar o Evangelho que será proclamado também em língua inglesa, francesa e polaca. Quem está sentado.
3: O Evangelho será proclamado em plusieurs langues, em particular em francês, para entender em francês. Evangelho, se não